0: e os clássicos tomam conta da programação. Então cola com a gente, aumenta o som e embarca nessa viagem no tempo. 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

Little Leite aqui no baú da Mix pra gente matar a saudade. 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

0: Que o baú de hoje, valeu todo mundo que participou. Vamos liberar agora pra você aquele fone de ouvido, Aiva. Quem tá levando é o Adriano Errans. Adriano Errans. Final do fone 3237. Adriano, parabéns, hein? Aguarde que a equipe da Mix vai entrar em contato contigo pra você retirar o seu fone de ouvido, Aiva.
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0: Mix 11:04, excelente fim de noite pra você de quinta-feira, tudo certo por aí, tamo de volta aqui na Mix. A partir de agora tem o Mix Acústico, aquela trilha sonora perfeita pra você ficar relax no seu fim de noite.
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1: Mix 1124, John Legend, All of Me, fechando aqui o Mix Acústico de hoje.
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0: Mix 11:43, Pearl Jam, Soldier of Love, aqui na programação da Mix, já meia-noite, no breaks.
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0: 11:59, você ouviu Guns N' Roses aqui na programação da Mix, com Sunshine Don't Have You na programação. Agora se liga aí, 12:00 em ponto, a gente vai fazer o intervalo comercial e na volta tem No Break aqui na Mix.
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0: Mix meia-noite 2 está no ar. O No Break, a gente abre com Michael Jackson.
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0: Young Messi aqui na programação da Mix, No Break rolando, 2 horas de música direto, sem nenhum intervalo comercial, aqui pela rede Mix de rádio para todo o país. 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

0: Uma edição do No Break Justin Bieber, Yumi. Amanhã tem mais na programação da Mix, é só ficar ligado, ligada.
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1: Mix, e agora a gente dá aquela turbinada na programação. 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Só tem música legal, então aumenta o som pra curtir. 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

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Mix, tá rolando uma atrás da outra aqui na nossa programação. É o Super Mix. Agora, você tá pensando que acabou? Acabou não, tem mais. 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
2: 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Bora fazer essa manhã ainda mais especial. Tá no ar, o mix acústico.
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0: e a gente tá aqui para fazer a trilha sonora do seu dia. O dia inteiro você acompanha a Mix e para começar, nada melhor que o Mix Acústico, né? Essa edição acabou.
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0: Mix agora 6h42, Robert Williams, Phil, já já a gente volta com mais músicas pra você aqui na Mix.
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Mix agora 7:02, tá aí o Justin Bieber, What Do You Mean? O melhor mix do Brasil. Wow.

7:03, excelente manhã de sexta-feira, sextou, hein? 8 de maio de 2026. E a partir de agora a gente começa mais uma edição do Baú da Mix, trazendo sempre aquelas clássicas do passado pra você. Então aumenta o som, porque já tá chegando aqui o Oasis, Don't Go, Don't Let You.

0: uma nostalgia nesta sexta-feira, 8 de maio de 2026. Bora juntos? Então fica aí que já já a gente volta.
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10: Bom dia, excelente sexta-feira para você que tá ligado aqui na Mix. Atenção com queda de carga pela Avenida do Estado, sentido marginal do Rio Tietê, na altura da Praça Alberto Leon. Tem congestionamento desde o Viaduto Grande São Paulo. Muito melhor o caminho da Paz de Barros e Rua da Moca. 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
1: Mix agora 7h43, planta e raiz com certeza. E a gente continua aqui com o nosso Baú da Mix até as 8 horas da manhã. As clássicas, aquela nostalgia rolando pra você nesta manhã de sexta-feira, 8 de maio de 2026. Daqui a pouco a gente volta com mais músicas na programação. E se você quer pedir aquela sua música preferida, pode pedir no 983-408-1000.
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2: Pergunta do Zé Carlos de Teresina. A minha filha vai fazer 1 ano. Minha esposa quer pegar um empréstimo de 8 mil reais pra fazer uma festa de princesa. Eu acho loucura. Prefiro botar no tesouro pra ela ter no futuro. Como convenço minha mulher sem parecer pão duro?
3: Zé, esse tipo de situação é complicada. Primeiro porque a gente pode ter 2 perfis aqui. Talvez sua esposa tá pendendo mais pro lado emocional da coisa, enquanto você tá tentando ser mais racional. E o desafio é justamente conseguir equilibrar essas duas coisas. Sua esposa tá disposta a se endividar? Porque isso não vai ser só uma festa. Pra ela vai ser um momento marcante, uma memória inesquecível. E pra você, vai ser uma festinha que vai durar 4 horas, mas a dívida vai ficar por meses. Então o ideal é pensar como a gente pode fazer uma coisa legal sem lascar o futuro da nossa família. Fazer uma dívida de 8 mil pra uma festinha é muito dinheiro. Mas só pensar no futuro sem aproveitar o presente também é ruim. Então tenta ser um marido sábio e propõe um meio termo. Uma festa mais barata, num lugar mais barato. Não adianta querer fazer o que os ricos fazem, mas depois se lascar por 12 meses, né? Tenta fazer um negócio legal, especial, bem decorado, mas talvez num salão de festa do prédio de algum conhecido, fazer alguma coisa que fique dentro de um orçamento saudável. E independente de quanto vocês forem gastar, tenta gerar esse dinheiro, Zé, por meio de uma renda extra, em vez de simplesmente fazer empréstimo e contrair dívida. Sua esposa tem razão e você também tem razão. Só precisa agora equilibrar isso, porque só pensar no presente ou só pensar no futuro nunca é o melhor caminho.
4: Se você tiver alguma dúvida, manda uma mensagem pra gente no WhatsApp da Mix, 11 98340 8000, e me segue nas redes sociais, Primo Pobre no YouTube e @ Eduardo Feldberg no Instagram.
0: Pergunte ao Primo Pobre, de volta a qualquer momento na Mix. 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
4: Você que tá saindo aí da Zona Leste pro centro pela Radial, vai encontrar parada na altura da Jacupêssego, na passagem pela estação Arthur Alvim, da Praça de Vinolândia até o Carrão, na passagem pelo Perito do Rio e da Rua dos Trilhos a ligação. A partir da Penha, Celso Garcia também é uma boa, com parada na Salim e da Rua João Boêmer ao Viaduto do Gasômetro. 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

0: 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Mix agora 8 em ponto, fechando mais uma edição do nosso Balda Mix com Colton Cross, Mr. Jones. Essa edição do baú fica por aqui, trazendo aquela nostalgia gostosa pra você todas as manhãs.
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0: agora você faz a programação. É isso mesmo. Todos os botões aqui voltados pra você fazer aquele disparo em massa pra gente ouvir a música que você gosta. É, a gente vai tocar pra você aqui na Mix. 983-408-1000 é o nosso WhatsApp pra você gravar seu áudio e já pedir a sua música e mandar sua mensagem de bom dia.
1: Bom dia, Rádio Mix. Aqui é a Ellen de São Paulo. Tô indo pro trabalho e eu gostaria de escutar a música Watermelon Sugar do Harry Styles.

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1: Mix agora 8:12. Bruno Mars, Adjust Me Night. A gente continua com Pede no Zap atendendo seu áudio nesta manhã de sexta-feira. Participa. Pede a sua música no WhatsApp 983-408-1000.
2: Bom dia, Mix FM. Tudo bem? Eu me chamo Cássio Arimateia, sou músico e cantor. Falo de Caraguatatuba. Gostaria de ouvir a canção do Pearl Jam, Black. Bom dia, Mix FM.

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1: Mix agora 8:17, Virgin Black dentro do nosso Pede no Zap. E aí, tá a fim de pedir o seu som? Manda pra gente então, 983-408-1000, que já já a gente vai tocar a sua música aqui na Mix.
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9: A marginal do Rio Pinheiros pra Zona Sul tem congestionamento pela expressa desde a saída do Cebolão. Lateral piora na aproximação com a ponte do Jaguaré e aí o caminho vai congestionado até a cidade Jardim. Vale mais a pena passar por trás do Parque Vila Lobos, Gastão Vidigal, Fonseca Rodrigues, Pedroso de Moraes e Faria Lima. 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
10: De volta com o Pede no Zap. 983408000. É hora de pedir o seu som aqui na Mix.
12: Olá, eu sou a Natália. Falo aqui de Tambaúzinho, João Pessoa, Paraíba. E a música que eu queria ouvir, qualquer uma dos Backstreet Boys, por favor. Um beijo, valeu, Red Mix.
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0: minutos e a gente continua com o Pede no Zap.
1: Bom dia, Mix. Meu nome é Damião, aqui do Rio de Janeiro, da Tijuca. Gostaria de ouvir uma música de Chris Brown. Qualquer uma. 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
1: Mix agora 20 para as 9, Olivia Dean, Man I Need. E a gente continua já já com Pede no Zap. Enquanto isso, você pode pedir a sua música. 983-408-1000.
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2: E a Copa do Mundo desse ano tá chegando e promete ser simplesmente gigante. Isso porque pela primeira vez teremos 48 seleções na disputa. Você lembra que antes eram 32, né? Bom, claro que isso aumenta o número de jogos, mas aumenta também a emoção. Ah, e tem mais um detalhe, pela primeira vez na história a sede será tripla: Estados Unidos, Canadá e também México, recebendo os jogos do Mundial. É, uma Copa espalhada pela América do Norte. Olha, já dá até pra imaginar como é que vai ser o clima da festa do futebol.
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8: Avenida do Estado pra Marginal do Rio Tietê ainda tá travada do Viaduto Grande a São Paulo até a Praça Alberto Leon, onde um caminhão derrubou carga na pista e ainda interdita a faixa da direita. A partir da Nhanha Melo, da Vila Prudente pro centro, muito melhor Paz de Barros e Rua da Moca. 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
1: 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A gente continua com Pede no Zap nessa manhã de sexta-feira. Bora pedir música. Vamos lá. 983-408-1000. Só falta você.
12: Bom dia, Rádio Mix. Queria ouvir a Turn Off the Lights do Cato. Um abraço.

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1: Mix, pede no zap. Mix agora 8h53. Continua o pede no zap, é hora de mandar o seu áudio. 983-408-1000 pedindo a sua música, vai lá.
2: Bom dia, Rádio Mix. Sou Eliane aqui de Sonora, Mato Grosso do Sul. Eu gostaria de ouvir a música da Pete.
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1: Mix agora 9 em ponto, fechando esta edição do Pede no Zap com Lola Young Messi. Fica por aqui então essa edição do Pede no Zap, onde você faz a sua indicação musical, pede aquele som que você realmente gosta, manda pra quem você quiser e manda também sua mensagem de bom dia. Ah, mas não fica por aqui não. Hoje ainda tem mais Pede no Zap. 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

0: Mix agora 9:27 é o Santana, Smooth. Já já a gente volta com mais músicas pra você aqui na Mix.
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7: Você que tá ligadinho aqui na Mix, atenção com o caminho da Avenida do Estado, sentido marginal do Rio Tietê, que ainda tá congestionado do viaduto Grande São Paulo até a Praça Alberto Leon, onde um caminhão derrubou carga ali na pista e ocupa a faixa da direita. Depois, mais dificuldades no centro do Mercadão a Cruzeiro do Sul, da Vila Prudente ou da Moca até a região central, bem melhor Paz de Barros e Rua da Moca. 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

0: Mix, agora 9h44, é o Charlie Brown Jr., ela vai voltar.
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7: Avenida dos Bandeirantes pro bairro tem congestionamento do finalzinho do aeroporto direto até o acesso à Marginal Pinheiros. Tá um pouco melhor o corredor paralelo Pedro Bueno e Roberto Marinho e melhor ainda é descer pela Bandeirantes, pegar o corredor norte-sul pra zona sul e depois seguir ali pelo Brooklyn. 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

0: dia, Scar Tissue, som do Red Hot Chili Peppers. Já já a gente ouve as três mais pedidas da história da Mix. Vamos voltar lá pra 2016. Segura aí.
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0: Ed Sheeran no Brasil. O fenômeno mundial do pop de volta ao país com um show épico.

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0: Mix, faltam 20 minutos pro meio-dia, chorão, saudades. Charlie Brown Jr. na Mix, Zóio de Lula.
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1: Mix agora meio de 16. A gente já viu Ordinary, som do Alex Warren na terceira posição do Top Mix dessa sexta-feira. Bora sextar? Não se fala em outro cara além de Michael Jackson. A gente volta pra 2014, aquele momento que a gente faz uma pausa nas melhores da atualidade, volta no tempo, lá de 2014, um encontro que não aconteceu, mas que bom que existe a arte, a música, encontro do Michael com Justin Timberlake. Love Never Felt So Good, agora aqui no Top Mix.
0: 2014.

0: Mix agora meio-dia 26. A gente ouviu pra fechar o Top Mix na primeira posição a Loura, Taylor Swift. Acabou aqui, de volta a qualquer momento na Mix.
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2: E se tem alguém pronto pra brilhar nessa Copa, esse alguém é Kylian Mbappé. Olha, o francês chega voando pra 2026, com velocidade absurda e aquele faro de gol. Falando em faro de gol, na última Copa do Mundo ele fez um hat-trick na final. Sim, marcou 3 vezes, mas não ficou com o título. Só por esse motivo dá pra dizer, Mbappé, como dizem, vem com sangue nos olhos e é um fortíssimo candidato a ser um dos melhores dessa Copa.
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0: Mix e Bombastic, som do Shaggy no 106.3 da Rádio Mix. A gente volta já com mais músicas, mas agora...
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2: Pergunta da Letícia de São Paulo. Minha mãe compra título de capitalização há 10 anos porque diz que rende e ainda pode sortear 1 milhão. Eu fui fazer as contas e ela tem menos dinheiro do que colocou. Como explico pra ela que isso não é investimento?
3: Letícia, você tá certa. Título de capitalização não é investimento, tá? É um produto que mistura economia planejada com sorteio. A maioria desses títulos rende menos que a poupança e, em muito caso, pode devolver um valor menor do que o que você colocou se você resgatar antes do final do prazo. Mas não bota a culpa na sua mãe, tá? Principalmente o pessoal mais velho, que não tinha acesso à internet lá atrás, acabava caindo no papo do gerente do banco, que muitas vezes oferece porcaria pra ele ganhar comissão. E no título de capitalização, o banco tenta seduzir a pessoa com um monte de sorteio de TV, geladeira, moto. Mas a verdade é que esses produtos são comprados com o dinheiro da taxa dos próprios participantes, por isso que é tão ruim, né? Como é um negócio tradicional para os mais antigos, você vai ter que ir com calma e mostrar na ponta do lápis como outros investimentos rendem muito mais que isso. Mostra para sua mãe que o título de capitalização rende pouco pra caramba e que o banco usa aqueles sorteios para tentar seduzir as pessoas, né? Hoje, uma caixinha, cofrinha, até a poupança mesmo, tem uma rentabilidade bem melhor e vão enriquecer sua mãe bem mais rápido. Só que o ideal é você sentar com calma e mostrar pra os cálculos para ela entender melhor, tá?
4: Se você tiver alguma dúvida, manda uma mensagem pra gente no WhatsApp da Mix, 11 98340 8000, e me segue nas redes sociais, Primo Pobre no YouTube e arroba Eduardo Feldberg no Instagram.
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0: com mais uma edição das três mais pedidas da história da Mix. Peraí.
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0: peças foram três das mais pedidas por você em 2004. A qualquer momento tem mais. 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

0: Mix Me 42 All Stars, som do Smash Mouth. Já tem mais som aqui na Mix, segura aí.
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2: E nessa Copa do Mundo, a seleção brasileira chega com cara nova e muita velocidade. O nome da vez é Vinícius Júnior, que vive grande fase e também na expectativa de ser o nosso protagonista. É, mas a missão não é assim tão fácil, né? A missão é simplesmente buscar o Hexa. Com o Brasil mais agressivo, mais rápido e com aquela ousadia que o torcedor gosta, claro. Vamos ficar na torcida. 2026, que venha o Hexa.
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0: São 12:12, o som do Bruno Mars, I Just Might. Rápido intervalo, a gente vai conhecer as promoções que estão rolando aqui na Mix e já já tem muito mais música.
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0: da Netflix. Assim, geralmente numa série sul-coreana, você tem um casal de protagonistas que são opostos e tal, mas aqui levaram isso muito a sério. Porque eu nunca vi um homem e uma mulher com personalidades tão diferentes. Ela é apresentadora famosa e vende produtos na TV, alegre, mas que tem uma vida solitária e um passado polêmico. E ele é um fazendeiro, mal-humorado, sempre de cara fechada e mesmo de má vontade, ajuda as pessoas da comunidade onde vive. O caminho dos dois se cruza por causa do trabalho dela. E ao invés de rolar um clima, vira uma guerra e um se torna inimigo do outro em cenas engraçadas, sim, mas ao mesmo tempo você pensa, eles nunca vão ficar juntos. E ainda tem um outro cara interessado nela. Os episódios são longos e às vezes dá uma enroladinha, nada que atrapalhe, mas é bom avisar. Mas olha, é um baita drama gostoso de assistir, bonito, apaixonante, divertido, mas tem também aqueles socos no estômago que vão te deixar mal, mas é tudo bem equilibrado. A série O Amor Não Está Esgotado tem episódio novo toda quarta e quinta na Netflix. Me segue no Instagram para mais, @DiegoBarone no ar, e lá tem o link do canal Kryptonita no YouTube, onde eu apresento vários conteúdos desse universo.
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0: 10, Justin Bieber com The Kid Laroi, Stay.
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0: Mix, são 3h25, som do Coldplay, Feels Like I'm Falling in Love. Abre intervalo pra gente ouvir as promoções da Mix, segura aí.
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0: faltando 15 para as 4. Esse é o Morrissey, Sweetheart. A gente volta já já, depois do intervalo, com mais música. Pausa pra gente ouvir as promoções que estão rolando na Mix, que estão sensacionais. E essa é dia das mães, então tá demais, hein?
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1: E os Estados Unidos serão o coração da Copa do Mundo, com a maioria dos jogos acontecendo no país. Cidades como Nova York, Los Angeles e também Dallas entram forte nesse circuito. Com estrutura de ponta, estádios gigantes e expectativa de casa cheia, os norte-americanos, que são acostumados com grandes espetáculos, prometem também uma grande festa no futebol. Algo que já aconteceu na Copa de 1994, lembra? Então, esse Mundial o Brasil venceu. Portanto, fica a nossa torcida que em 2026, nossa seleção venha dos Estados Unidos com mais um caneco, o nosso Hexa.
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5: Excelente sexta-feira para você ligado na Mix. Marginal Tietê, péssimo caminho para quem vai no sentido rodovia Ayrton Senna, já lentidão do Cebolão até a Ponte dos Remédios e principalmente tudo travado da Júlio de Mesquita Neto até a Dutra. Para quem vai em direção a Castelo, dificuldades da Dutra até o Piqueri e também lentidão no acesso para a rodovia Castelo Branco. 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

0: São 4h38, Chimarruts versus Simples. A gente vai ouvir agora o nosso querido amigo, primo pobre, que tá sempre tirando você da enrascada. Vamos ouvir mais um aqui, ó.
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2: Pergunta do Kaique, de São Paulo. A minha namorada quer que a gente só vá em restaurante caro e compre roupa de marca pra postar no Instagram. Eu ganho 3.000 e não tô aguentando o ritmo, não. Como falar de dinheiro sem ela achar que eu sou um fracassado?
3: Kaique, antes de te responder, eu preciso eu te fazer uma pergunta. A sua namorada sabe que você ganha 3.000 por mês? Ou ela acha que você ganha bem mais que isso? A resposta muda todo o jogo, porque se você é o tipo de cara que ganha pouco, mas finge que é rico, sua namorada pode achar que você tem dinheiro pra caramba e por isso ela fica querendo gastar. Mas se a sua namorada sabe que você ganha só 3.000 e ainda assim quer gastar com coisa cara, aí é ela que tá sendo sem noção. Então, de uma forma ou de outra, a gente entra num dos assuntos mais importantes de um relacionamento, que é a clareza e a transparência na comunicação, tá? Tem pesquisa hoje que fala que a maior causa de divórcio são os problemas de comunicação entre o casal e a segunda maior causa são os desentendimentos financeiros. Então, se você realmente vê futuro nesse teu namoro, vocês precisam alinhar esses dois pontos, tanto a comunicação quanto a organização financeira, tá? Estuda sobre isso pra você poder ajudar a sua namorada a entender sobre planejamento, organização financeira. Se vocês veem um futuro brilhante pela frente, já começa a se organizar agora para os planos futuros, mas tudo tem que ser alinhado na comunicação, principalmente se vocês querem viver por muitos anos juntos.
4: Se você tiver alguma dúvida, manda uma mensagem pra gente no WhatsApp da Mix, 11 98340 8000, e me segue nas redes sociais, Primo Pobre no YouTube e @ Eduardo Feldberg no Instagram.
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4: Destaque agora para o corredor norte-sul, péssimo caminho nos dois sentidos entre a ligação leste-oeste e o aeroporto de Congonhas, principalmente para quem vai no sentido zona sul. Tudo estacionado da saída da ligação leste-oeste, já pela 23 de maio, até a passagem pela Bandeirantes, até o comecinho da Washington Luiz. Para quem vai em direção a Santana, problemas da Indianópolis até o viaduto Pedroso. Corredor da Liberdade, Vergueiro, Domingos de Moraes, Jabaquara, é uma boa opção agora em ambas as direções. 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
1: São 5 em ponto em São Paulo. E aí, como é que tá a sua tarde de sexta-feira, dia 8 de maio? Estamos chegando com mais uma edição do Top Mix e a partir de agora com as melhores de hoje, abrindo com a nova do BTS, Swan.
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0: 7. 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Olivia Jean com Melanie. A posição 3 de hoje do Top Mix entre as músicas mais curtidas. Daqui a pouco a gente volta pra te mostrar o segundo e o primeiro lugar. Antes, vamos dar um pulinho lá em 2002. Destaque pro som da Vanessa Carlton. Essa música que virou um hino. A Thousand Miles. Vamos ouvir de novo aqui, ó.
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1: Mix são 5:16, esse é o Bruno Mars com I Just Might, fechando mais uma edição do Top Mix. Na primeira posição de hoje, na segunda teve a Isa, Caos e Sal, voltamos pra 2002 com o som da Vanessa Carlton, a Thousand Miles, na terceira, Olivia Jean, Man I Need, e abrimos com BTS, a nova Swam. Tá faltando alguma? Aquela música que você gosta? Então manda pra cá, nas redes sociais da Mix, estamos te esperando no arroba Rádio Mix FM e também no nosso WhatsApp. Fica à vontade aí pra trocar uma ideia, mandar sua mensagem no 983408000.
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4: Marginal do Rio Pinheiros, para quem vai no sentido do Cebolão, já com caminho travado naquele trecho de sempre, da Ponte Estaiada até a região do Parque Vila Lobos. Faria Lima tá congestionado até a Rebouças, não ajuda depois ali, Pedroso de Moraes e Fonseca Rodrigues é a opção. Final da Gastão Pudigal com muito congestionamento também, evite. E vai no sentido Zona Sul pela Pinheiros, pisa no freio desde o Jockey Club até a chegada a Guido Calói. 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

0: 20 para 6, esse grande sucesso lá do comecinho dos anos 90, finalzinho dos 80, é Oingo Boingo com Stay. Abre o intervalo, a gente volta com muito mais música na Mix, hein?
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2: E o México vai fazer história, viu? Será o primeiro país a sediar 3 Copas do Mundo, 1970, 1986 e agora em 2026. Bom, e claro que o lendário estádio

0: para desfile de lendas como Pelé e também Diego Maradona. Agora, em 2026, o Azteca vai receber os craques da atualidade.
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7: Avenida dos Bandeirantes para quem vai no sentido Sistema Anchieta Imigrantes, com muito congestionamento da Guaraíva na Vila Olímpia até a chegada ao Viaduto do Tiabaquara e depois pela Decriminal Toné pelo Complexo Viário Maria Maluf, tudo congestionado até o Sacomã e a Nossa Senhora da Saúde. Em direção à Marginal Pinheiros, Bandeirantes péssima, vale evitar, da Santo Amaro até a Marginal. 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

0: esse é o som do Skank. Três Lados foi a última nessa hora. Daqui a pouquinho, depois do intervalo, Mixudo ao vivo pra todo o Brasil pela Rede Mix de Rádio. Hoje com um convidado especial. Quer saber quem é? Então fica com a gente.
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0: Caco, parece clichê. Parece, tá,
9: só
0: gente?
9: Parece.
0: Mas não é. Mas sabe onde o amor vai me levar?
9: Onde, querido?
0: Pro altar com vestido de noiva.
9: Olha.
0: Caco, sabe quando na minha vida eu imaginei usar um vestido de noiva, ser uma noiva?
9: Sei não.
0: Mas nunca nesse planeta, mas o amor, Caco, ele transforma. Ele tem o poder de fazer a gente fazer coisas inimagináveis e ainda com o coração transbordando. Onde o amor já te levou?
9: Olha, já me levou pra muitos lugares. Já me levou pro buraco? Já levou também.
0: Nossa, de verdade, fato.
9: É, mas já me levou pras estrelas, que é onde eu tô atualmente, com a
0: ai,
9: minha...
0: Ai, meu Deus.
9: Meu grande amor.
0: Ai, como é bom falar de amor.
9: Ai, eu posso falar uma frase?
0: Fala.
9: Demorou, mas chegou, papai.
0: Eu também, papai Brasil. É o seguinte, eu já quero começar esse programa falando pra cada um de vocês que eu estou muito, muito feliz. Olha, hoje é, teoricamente, meu último dia antes das minhas férias aqui no Mix Tudo. Então, hoje eu quero muito like. Hoje eu quero muito...

0: Convidada de hoje, que a gente vai revelar já já, o assunto é amor, I love you, amor, I love you. Vamos falar de amor hoje e onde o amor já te levou. E é muito legal, Caco, que eu tava trocando uma ideia com a Yasa, nossa produtora, e a gente tava falando sobre isso, né? Às vezes a gente acha que o amor vai te levar ou já te levou em algum espaço físico, não necessariamente.
1: Ele
0: pode ter te apresentado uma banda, de repente o amor te levou pra um país diferente, te levou pra uma viagem diferente, te levou pra uma experiência diferente, te levou pra uma versão não muito legal da sua vida, te levou pra uma versão onde você falou, caramba, eu sou muito melhor. Onde o amor já te levou? Esse é o nosso assunto de hoje pra cestar daquele jeito, em clima de muito romance, né, Caco? Até porque, olha, falando de amor, é claro que a gente tá falando de casal hoje, mas domingo é dia das mães, então a gente tá no clima do amor.
1: No clima do amor. E, aliás, a gente pode falar não só amor de relacionamento, né? A gente pode falar de amor tudo. De amigo,
0: é
1: amor de família.
0: Ah, vamos falar de amor.
1: Vamos falar de amor no geral.
0: Exato.
1: Acho que é um tema que acho que as pessoas estão precisando falar um pouco mais,
0: então,
1: né?
0: Então é o seguinte, você vai mandar um áudio no arroba Mix Tudo na Mix. Já aproveita pra me seguir, giza.on, G-I-S-A.on. Siga o nosso apresentador também, arroba Caco Grandino.
1: Ó, mas não é com K não, é com C-A-C-O, hein? Pelo amor de Deus.
0: C-A-C-O Grandino. Segue aí. E lá no arroba Mix Tudo na Mix, no meu também, no giza.on, você vai mandar um áudio falando assim, Giza, Caco, e aí, qual é? Sabe onde o amor já me levou?
1: Onde?
0: Aí você vai me mandar um áudio. É, a gente vai querer saber. Então vai ter show de áudio hoje, vamos trocar ideia, e não necessariamente, né, só histórias muito boas, tá? Às vezes o amor também faz a gente quebrar a cara, mas faz a gente aprender. Aprendeu alguma coisa com o amor? Então manda áudios pra gente. Se tornou uma pessoa melhor? Não se tornou? Queremos saber, eu quero tudo sobre amor hoje aqui, ó, na minha mesa, porque segunda-feira eu tô de férias e eu quero ir com o coração cheio de muito amor dos nossos ouvintes.
1: É, com o coração cheio e com, né, com bastante felicidade no coração.
0: Exatamente, então vem com a gente. Ah, não vou contar quem é a nossa convidada. Não,
1: não conta.
0: Mas
1: não.
0: Tem muito a ver com amor.
1: Tem muito a ver.
0: E ela já tá por aqui na Mix.
1: Tá aqui, do ladinho.
0: E você pode entrar no youtube.com/radiomixfm pra ter informações antes de todo mundo. É o nosso YouTube. Estamos online. E a Yas tá tossindo.
1: Tá tossindo.
0: Ai, meu Deus, Yas. Onde o amor te levou, Yas?
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1: Mixão 6:11, o som com Khalid Talk. Ô, Cago, hoje a gente tá falando de amor. Sabe o que eu faria pra pensar, mano?
2: Sei não.
1: Eu não gostaria de saber onde meu pai e minha mãe, eles me fizeram.
2: Ah, mas...
1: Não gostaria.
2: Talvez eles, nem eles, sabem, porque eles eram tipo coelho,
1: não,
2: né?
1: Eu acho que eu tenho uma leve desconfiança que foi na moita.
2: Foi na moita?
1: Sabe por quê? Eu sou lá de Minas Gerais, na minha cidade a galera costuma ficar, sabe? Eu não sei, lá é diferente.
2: As escondidas.
1: E aí eu fico pensando, se eu sou uma menina amorosa e eu vim desse cenário, eu tenho certeza, Caco, foi uma coisa meio rude, sabe?
2: Aconteceu.
1: Imagina a nossa convidada de hoje, que foi feita, eu tenho certeza, com muito amor, com muito chocolate.
2: Ah, com certeza.
1: Não é verdade?
2: É, com certeza que sim.
1: Vamos chamar a nossa convidada?
2: Sim.
1: Isabela De Valle, seja muito bem-vinda.
3: Boa tarde, pessoal. Muito obrigada. Que prazer estar aqui com vocês hoje.
1: Ah, a gente tá muito feliz de receber aqui. Eu tô falando isso, galera, porque, gente, a Isa, cara, ela, além de influencer, né, manja, ela manja de todos os assuntos. Quem aí não acompanha ela, vai acompanhar a partir de agora. Qual que é a sua roupa?
3: Isa De Valle.
1: Isa De Valle. Quem já conhece ela sabe do que eu tô falando. Quando a Isa, ela foi concebida, foi com cacau. E aí nasceu o quê? Um show. Seja muito bem-vinda. Eu tô falando disso, gente, que ela faz muito conteúdo com o pai dela, né? Que o seu pai é o CEO, né, da Cacau Show.
3: Sim, é o presidente fundador da Cacau Show. E atual fundador do Cacau Parque também.
1: Caramba, que demais, Isa. E eu acho muito da hora as histórias que eles contam nos vídeos.
2: Inclusive, eu vi que ela compra o próprio chocolate. Que loucura isso, cara.
3: Você viu só?
1: Você compra seu chocolate?
3: Você precisa aprender a dar valor, entendeu?
1: É. Então conta
3: tudo. Pro trabalho de todo mundo. Cara, quando você tá em casa e você passa aquela vontade, assim, você fala assim, nossa, podia comer um chocolatinho.
1: Sim.
3: E aí você abre no armário. Então, tem vezes que às vezes tem, porque o meu pai trouxe. Tem vezes que não tem. Quando não tem, eu tenho que resolver a situação.
2: É lógico.
3: Aí eu vou e compro.
1: Mano, que da hora. E ela faz muitos conteúdos com o pai dela. Uma galera ama, né, Isa? Porque é legal ver, né, essa relação e tudo. E galera, aqui no programa hoje, a Isa vai falar sobre tudo. A gente vai falar sobre chocolate, principalmente que o Dia das Mães tá chegando, né, gente? Chocolate, ele representa muito um ato de amor, assim.
3: Com
1: Olha,
3: certeza.
1: Não sabe o que você vai dar chocolate. A pessoa vai ficar feliz.
2: Olha, você tretou com a tua mulher, não sabe o que dá chocolate. Entendeu? Comigo funciona, inclusive.
1: O date, primeiro encontro?
2: Dá chocolate. Aliás, tá de TPM, tá lá daquele jeito, tá reclamando de tudo. Até o sol tá errado de ter aparecido no dia.
3: E eu vou falar, não é à toa que o meu pai, ele fez uma linha de chocolate inteira só pra minha mãe, você acredita?
1: Não.
2: Ah, você tá zoando.
3: Juro por tudo.
1: É real?
3: É real, minha mãe se chama Ângela e aí a gente tem a nossa linha Angel. De Ângela.
1: Eu não acredito que é
3: e todos
1: Angela.
3: Os produtos são, então, nosso. É, tanto Dia das Mães, Dia dos Namorados. Sempre nosso produto romântico quando você entra numa Cacau Show. É pra minha mãe, Ângela.
2: Ô, oh, agora eu vou dar uma ideia. Ah. Uma ideia de produto, cara. Esse produto vai ser top.
1: Esse é o de Caco.
2: Mano, eu tenho várias ideias muito tops, cara. Inclusive, eu quero lançar uma brigateria. Não vou falar o nome da brigateria, porque. Ih, já falei que é uma brigateria, mas você sabe o que é uma brigateria?
1: Não.
2: Então, é uma.
1: É do Caco.
2: É uma. É. Não vou falar porque vão roubar minha ideia, não tá patenteado.
1: Você tá falando olha, cuidado.
2: Não, peraí.
1: Tá
2: eu lado, quero hein? Lançar um café que seja uma brigateria e que possa levar gatos.
1: Gatos.
2: E vai chamar brigato.
1: Isso
2: entendeu?
1: É muito
3: olha,
1: bom,
3: isso
1: né,
3: é
1: Isa?
3: Muito bom.
2: Eu acabei de entregar um.
1: Alguém, eu tenho que fazer
3: não, você encontrou um parceiro, uma parceira.
2: Aí, é nóis.
3: Uma parceira.
2: Ô, mas posso dar uma ideia?
1: Negócio,
2: a gente tá falando do amor, né? Hoje é sexta-feira, dia de relacionamento, dia de amor. E o amor também, você tem que ter empatia pelo seu cônjuge, né? E no meu caso, né, com o meu cônjuge e a minha esposa, tem uns momentos que ela fica ali naquele momento mais estressada, naquele momento do mês que toda mulher acaba passando, né? Eu acho que uma boa ideia, que seria assim, pra onde o amor te leva, seria você levar um chocolate pra, né, pro seu grande amor nesse momento, que cura a TPM.
1: Cura,
2: sabe?
1: Ajuda.
2: Que tem algum elemento ali que vai fazer o quê? A semana da pessoa fica mais leve. Não só a semana da pessoa que está passando pela TPM, mas quem está sendo vítima dessa TPM
1: meu
2: também.
1: Deus
2: pronto,
1: do céu,
2: falei, amor,
1: falou,
2: te amo.
1: Vamos desabafo, esse foi o Desacaco. Agora, Isa, o nosso tema de hoje, obviamente, falando de amor, é basicamente onde o amor já te levou. E a gente tá falando pra situações, o Caco já falou, pro buraco algumas vezes. Porque
2: já fui várias.
3: Eu escutei.
2: Cara, eu já
1: você
2: fui
1: escutou?
2: Várias.
1: Então me
3: eu
1: fala.
3: Eu escutei.
1: Pra onde o amor já te levou?
3: Olha só, o amor me trouxe também, né? Então, já começando por aí que o amor me trouxe. Mas também tá me levando em lugares lindos. Cara, o amor, ele é muito abrangente, né?
1: É doido.
3: É o amor de relação, é amor pelo sonho, pelas coisas.
1: A gente falou até de banda. Porque, às vezes, o amor move, né? A galera viaja, sai do país pra ver a banda.
2: É, eu costumo falar que quem tem banda, né? Tem um casamento, e muitas vezes é um casamento sem sexo, né?
1: É.
2: Então,
1: o Caco do que o
2: você convive mais com a galera que você casou com a banda do
1: sim.
2: que com a tua própria família, né? Isso é raro, mas acontece sempre quem tem banda, né? Enfim.
1: O Caco fala
2: o
1: isso,
2: ouro
1: pois, ele fala que é um relacionamento sem sexo.
2: É.
1: Ele só fala.
3: É que nem sociedade, né?
1: A prova não chegou.
0: tudo.
1: Eu não acredito.

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2: Mix são 6h19, o som com Ed Sheeran, Shape of You. E hoje o assunto aqui no programa é relacionamento, basicamente amor. E a gente hoje aqui na live, a gente tava trocando uma ideia, eu, a nossa convidada, a Isa e o Caco, sobre quantas vezes um amor te fez de otário ou otária. Todo mundo levantou a mão, é unânime.
3: A gente tá falando assim de onde o amor te levou, mas até agora assim, só foi pra lona, né?
2: Mano,
3: nocaute, total.
2: Nossa, é só nocaute. Mas tem histórias bonitas que a gente vai contar também já, inclusive já tem show de áudios, tá?
3: Opa.
2: Hoje a Isa vai responder os nossos áudios junto com a gente, dar conselhos amorosos ou não pras pessoas.
4: Não, tô pronta.
2: Tá pronta?
4: Tô pronta, não sei se eu seguiria. Eu acho que os meus conselhos são bons, se eu seguisse mais eles, eu tava numa situação melhor, com certeza.
3: Agora eu vou falar que nem algumas pessoas, né? Se conselho amoroso fosse bom, você tava casado.
2: É.
3: Tá vendo?
2: Geralmente não tá casado.
3: É.
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2: O Dia das Mães está chegando e você, pra variar, deixou pra última hora de novo. Calma,

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5: Rodovia Fernão Dias para Belo Horizonte, com trânsito bem travado por mais de 8 quilômetros até a chegada aos 79. Reflexo de um caminhão bloqueando parcialmente a pista por ali. Caminho bem difícil, vale evitar. E no sentido da capital, já tem mais de 1,5 km de lentidão também na aproximação com os 79. Mas após esse trecho ruim, boas condições. Do Rodoanel até a chegada à rodovia Presidente Dutra. 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

0: amor, excelente noite pra você. Tudo bem?
1: Tudo bem, Gise. E você? Boa noite também pra você e pra todo mundo ligado aqui no Mix Tudo.
0: Eu tô ótima, o nosso Brasil também. Dia das Mães tá chegando, você viu? A gente tava falando aqui sobre o amor, né? Onde o amor já te levou. Olha, se tem um lugar que o amor vai levar a galera, nesses dias agora que antecedem aí o domingo, é pra loja, é fazer alguma coisa pra presentear, né? Essa pessoa tão querida e tão importante pra todos nós, no caso a nossa mãe ou a pessoa que representa, né? Esse amor incondicional. 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Fala aí.
1: Muitas coisas, Gisa, que dá pra fazer, muitas coisas diferentes, né? Eu tava pensando aqui, a gente tava conversando, a mãe normalmente tá sempre na correria, tá sempre cuidando dos outros, né? Ela acaba não saindo muito, né? Seja pela correria, por qualquer outro motivo, ela não sai muito pra se divertir, né? Ou
0: verdade.
1: Vai fazer compra no supermercado, ou vai no médico, enfim. E aí, uma dica bem legal que a gente tava pensando aqui é: que tal você levar a sua mãe pra viver uma experiência diferente? Um teatro, assistir uma peça, um cinema, um show, um restaurante, pode ser num parque de diversões junto com os netos, né? Esse tipo de presente, Gisa, a sua mãe não vai colocar aí na prateleira de casa, mas com certeza vai criar memórias inesquecíveis e também viver momentos muito felizes aí com a família.
0: Eu,
1: né?
0: Amei isso que você falou sobre a prateleira de casa. Ela vai colocar na prateleira do coração, Fabi. Nada como criar memórias, viver, né, experiências, e isso ela vai poder contar assim pro resto da vida dela com muito amor e muito carinho. Mas, Fabizinha, por exemplo, você deu várias dicas aí. Onde que a gente pode procurar, sei lá, uma atração que combina com a nossa mãe e principalmente que caiba aqui, ó, nosso bolso, no nosso orçamento. Fala aí.
1: Tem que juntar as duas coisas, né, gente?
0: Tem.
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0: 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Fabi, semana que vem você volta, só que eu fiquei sabendo que você abriu um espaço pra galera mandar perguntas, é isso?
1: Exatamente. A gente vai falar um dia na semana que vem sobre cartão de crédito.
0: Boa.
1: Então quem tiver dúvida,
0: pode mandar mensagem,
1: mandar,
0: né?
1: Mix.
0: Tá.
1: Exatamente.
0: Bom. Ó, vou passar o WhatsApp então. 11 983 408 000. Pegou aí? 11 983 408 000. Você vai mandar um áudio. Qualquer dúvida sobre cartão de crédito, manda pra gente que a Fabi vai responder semana que vem. Fabi, feliz Dia das Mães pra você, pra sua mamãe, pras pessoas importantes da sua vida, tá?
1: Pra você também, Gisa, pra sua mãe também, pra todas as mães que estão ouvindo aqui o Mix Tudo. Até semana que vem.
0: Até semana que vem, um beijo!
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1: Mixão 631 e o som que a gente acabou de curtir da Sabrina Carpenter, Expresso. Hoje a gente tá falando de amor, onde o amor te levou. E a gente tem aqui o fruto de um grande amor.
2: É verdade.
1: Lado, né? Não, a Isabela.
2: A Isabela, inclusive a gente tava falando aqui no, durante o intervalo, uma coisa que é importante falar, né? Que o amor leva a gente pra vários lugares. Inclusive pro mundo dos negócios, né?
1: Total.
2: Que a sua família é a fundadora da empresa Cacau Show e que tá lançando o Cacau Park também.
1: Sim.
2: E...
1: gente, isso é genial.
2: Eu fiquei sabendo agora que começou essa história com seu pai e com a sua mãe, com o amor entre os dois, e surgiu essa empresa. Como é que foi?
3: Sim.
2: Começou tudo.
3: Então, o meu pai, ele sempre cresceu já com a influência, assim, de uma mulher forte, empreendedora, que era minha avó. Mãe dele.
1: Ah, tá.
3: Então, a minha avó, ela era revendedora porta em porta. Revendia produtinhos tipo Tupperware, produtos domésticos, chaleira, sabe? Esse tipo de coisa. E ele acompanhava desde pequenininho. Então, ele aprendeu a lidar, assim, com esse público. Que ele chama, né, que são os fregueses. Então, a encantar, tudo isso. Depois, mas eles vieram de uma origem muito humilde. Tanto a família da minha mãe, quanto a família do meu pai. Então, o primeiro emprego do meu pai foi como frentista no posto. Ainda... novinho, tipo 14, 15 anos, adolescente. E então, com 17 anos, ele escolheu revender ovos de Páscoa, né? Falou assim, pô, vou ganhar meu dinheirinho assim. Ele acabou revendendo errado, né? Teve essa confusão que meio que a galera já conhece bastante essa história. E aí ele aprendeu, de fato, a fazer o chocolate pra não deixar todos esses fregueses que ele aprendeu a ter tanto carinho e a respeitar junto com a mãe dele. Falou, não posso deixar o pessoal na mão, né? Eles estão contando comigo. Então ele aprendeu, conseguiu fazer 2.000 ovos de Páscoa em casa com a ajuda de uma senhora, dona Cleusa. E aí ele nasce assim, a Cacau Show. A minha mãe entra na história 2 anos depois. Ela foi a quinta funcionária da Cacau Show.
1: Não acredito. Que da hora, Caco. A quinta.
3: Quinta funcionária. Tipo, tava começando tudo. E ela também, irmã mais nova de 6 irmãos. E a realidade, né, no Brasil, do tipo assim, pô, preciso ajudar em casa. E ela falou, não, vou atrás. Uma amiga dela falou assim, ah, eu conheço um cabeludinho que acabou de abrir uma fábrica, tem um lugar, ele tá contratando. Vamos
1: pedir. Cabeludinho, eu adoro esses detalhes.
3: Meu pai é roqueiro. Meu
2: aí,
3: pai é roqueiro.
2: Já gostei, aprovado.
3: Meu pai é roqueiro, ele tinha uma bandazinha. Se a Cacau não tivesse decolado tão cedo, quem sabe ele estaria aqui na música.
1: Ué.
3: Mas, e ele tinha um cabelo que vinha até aqui. Ninguém grandão. Acredita, é grandão o cabelo dele, enfim. E aí ela foi lá. E ela começou a trabalhar na parte de embalando trufas. Então A gente tem a nossa trufa cerejão, ela começou. Aí depois ela foi pro administrativo, passou pelo financeiro. Tanto que a minha mãe, ela datilografava, tá certo?
2: Datilografava,
1: isso mesmo.
3: Muito! E hoje no computador ela é muito mais rápida do que todos nós. Tipo, eu tenho 2 irmãos também, muito importante dizer, eu sou a filha do meio. Tenho meu irmão mais velho, o Mac, que também hoje já trabalha na Cacau. E a minha irmã mais nova, que é a Juca, que você falou da brigateria, A gente tem a brigadeirinha.
2: Ah, meu Deus do céu!
1: Quase, hein?
2: Olha, quase!
3: Dá pra... E a Juca tá fazendo parte da brigadeirinha agora.
1: Ai,
3: então, ela é mais nova que eu.
2: Vamos falar depois, cara.
3: Você viu? Você vai... Vou te conectar com a Juca. Cê
2: da
3: pode...
2: hora.
3: Mano, pode ter uma parceira.
1: E ela tem quantos anos?
3: A Juca tem 18, acabou de entrar na faculdade.
1: E já tá aqui, tá cuidando dos negócios, aprendendo. Você também gosta bastante de business, assim,
3: eu gosto
1: negócio,
3: também, né? Faço muita parte, assim, do dia a dia, tanto da Cacau, quanto bastante agora também no Cacau Park, que é um negócio novo pra gente. Meu, é porque, assim, a gente cresceu lá. Então, é uma coisa muito louca quando as pessoas perguntam, assim, ai, o que é a Cacau Show? É a nossa casa.
1: É diferente,
3: casa,
1: né? Porque vocês cresceram ali, tudo é ali, né? Não tem como. E, gente, pensa comigo, a família inteira trabalhando no negócio. Ou seja, tem amor ou não tem? Não tem como, né, Isa?
3: Não tem como.
1: É muito amor. E o parque, foi ideia de quem? Foi sua, não foi?
3: Ah, eu queria receber crédito.
1: De onde veio essa ideia do parque? Gente, isso é muito incrível.
3: Meu,
1: pro nosso
3: o parque
1: país
3: também tem a ver com meu pai e com a minha mãe. Você acredita? Porque assim, o que aconteceu? Depois que a Cacau deu mais certo, meu pai juntou um dinheirinho e tal, e eles foram viajar pra Disney juntos. E aí, ele foi, levou ela, e quando eles chegaram no hotel no final do dia, ele ia tomar banho assim, daqui a pouco ele olha pra ela, ela tá chorando. Aí ele fala, porra,
1: custamos chegar.
3: Parcelei 14 vezes esse negócio e ela tá chorando, não tá feliz?
2: Quem devia estar chorando sou eu que vou ficar com as parcelas, cara.
1: Tem que voltar e pagar tudo isso?
3: Exatamente. Aí ela falou, não, é que eu tô emocionada porque eu não sabia que tinha um lugar que a gente podia vir e só brincar e ser feliz o dia inteiro.
1: Ah, não, cara.
3: Então, tipo assim, e a Cacau sempre foi muito uma empresa de trazer acessibilidade. Então, a gente não negocia qualidade, a gente negocia preço. A gente quer sempre estar com preços mais acessíveis. A gente quer estar cada vez mais, no máximo, atender o máximo de brasileiros que a gente conseguir. Mas sempre mantendo a qualidade. Esse é, assim, o nosso lema. É o que a gente está dentro da sala de reunião. Falar assim, o que, que a gente discute quando a gente está falando é sobre isso. É a campanha. Pô, em quantas meses a gente vai conseguir estar? Então, a Cacau sempre foi sobre acessibilidade. E o parque sempre veio dessa vontade de trazer uma nova opção de entretenimento para o Brasil. De trazer um entretenimento com uma qualidade
0: absurda.
3: Cara, eu vou falar, o que a gente tá colocando ali dentro são empresas muito bacanas, sabe? A gente tá, os nossos fornecedores são referência mundial, a gente tá trazendo produtos que a gente pode ver também na Disney, na Universal. Ah, é a mesma coisa? Óbvio que não, é um produto que, é um parque que tá nascendo agora, vai ser nosso primeiro parque, a experiência, mas eu digo assim, os fornecedores, tudo que a gente tá conseguindo colocar, a gente tá colocando com a maior qualidade, o maior carinho possível, pra deixar isso acessível pro pessoal, pro povo brasileiro, sabe?
0: Olha que legal, a gente tá pro Brasil inteiro, o pessoal já tá querendo saber, ó, a Laura mandou, Cacau Park vai ficar em qual estado, no Rio ou em Sampa, porque aqui a gente fala, Isa, pra muitos lugares, você não tem noção. Mas
3: que
0: a Isa tá aqui, melhor do
3: pessoal.
0: Que é impossível.
3: Gente, vai ficar em São Paulo, especificamente vai ficar em Itu, tá bom? Mais ou
2: pertinho.
3: Menos 1h10 da capital.
0: Que da hora, não vai precisar de passaporte pra ir no parque!
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1: Mix 643, Rádio Love Nacional, falando de amor hoje, Detonautas, essa música ficou demais. E olha, galera, hoje, aqui comigo e com o Caco, tem ela, a Isabelle, né? Ela que é produtora de conteúdo também, faz muita coisa. Passa o seu arroba pra galera te seguir, Isa.
2: Pessoal, me acompanhem lá, é Isa Dervalho em todas as redes sociais.
1: E a gente tá falando aqui sobre a história, né, da Cacau Show. Ela contou uma aqui que eu não sabia que existia. Por isso que eu falo, colhem na live.
3: Ó, o amor te leva pra lona, o amor te leva pro céu, mas também te leva pro sucesso dos negócios.
1: Exatamente. Tem muita história que é só na live, galera. Entra aí, youtube.com/radiomixfm. A gente vai pro intervalo e volta com o seu áudio. Conta aí, onde o amor já te levou.
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0: aqui. Inclusive, galera, quem perdeu, entra lá no youtube.com/radiomixfm, que a Isa trouxe várias coisas pra gente aqui, várias informações. E agora chegou o momento da gente ouvir o nosso Brasil. Vamos, Isa, vamos, Caco.
1: Agora, show de áudio.
0: Vamos saber o que você tá fazendo. Isa.
2: Oi. Como hoje tem meu amor, posso falar que eu estou junto com a minha companheira há 16 anos. Eu a conheci quando eu tinha 13. Nós somos os primeiros relacionamentos dos dois. Ela é meu primeiro relacionamento, sou o primeiro relacionamento dela. Tivemos todas as experiências que podemos ter juntos. Temos hoje 3 filhas e somos casados há 11 anos. Essa é a nossa história.
1: Demais.
2: Estamos muito felizes e hoje, inclusive, mudamos de país, moramos nos Estados Unidos. Porém, todos os dias acompanhamos vocês. Um beijão pra vocês, galera.
0: Olha aí.
3: Meu.
0: Eles estão internacionais. A audiência qualificada nossa.
1: A audiência é muito qualificada, mas você vê que o primeiro amor pode ser o amor eterno, né?
0: É verdade.
1: Sua alma gêmea.
0: Acho que poucas pessoas, né, Isa, têm essa chance. Vamos parar pra pensar, o primeiro amor?
1: Muito, né?
0: É verdade. A gente tem que fazer um programa desse. Vou fazer um programa desse um dia.
3: O primeiro amor.
0: Fiquei com o meu primeiro amor e tô até hoje. Mas 3 áudios. Vou chegar 3 áudios só. Tô brincando.
1: Será? Tô desiludido assim?
0: Vai, vamos lá.
4: Fala, Giza. Fala, Caco. Giza, sou Luca de Alagoas.
0: Fala, rapaz.
4: Então, o amor me levou na minha melhor fase, meu. Que é a fase de pai, cara. Eu acho que...
3: Ai, que fofo.
4: Claro que o amor me levou ao meu amor, né? Que é a minha esposa. E a minha esposa, que é o meu amor, me levou a um amor maior ainda. Que é meu filho, né? Que tá fazendo 1 aninho agora, dia 22, é o Dante. E o amor é tudo, meu. O amor é a base, é... Meu, é tudo. Só isso que eu tenho que falar. É isso. Beijo a vocês. Valeu. O programa de vocês é show.
1: Valeu. Tamo junto.
3: Beijo pra você e pro Dante.
0: Parabéns, Dante.
3: Pequenininho.
1: Aliás, esse deve ser um amor que é insuperável, né? Amor de pai pra filho deve ser espetacular. Espero sentir ele um dia, em breve.
0: Você é assim com seu pai, com a sua mãe, Isa? Tipo, muito conectado assim mesmo?
3: Não, insano.
0: É insano?
3: É insano.
0: Porque tem uma fase que a gente vai ficando adolescente, a gente vai ficando chata, né?
3: Eu nunca perdi. Eu nunca perdi, eu ainda sou bebezinha dos meus pais. E tipo assim, pra mim, eu sou muito, eu honro pai e mãe.
0: Uhum.
3: Então eles são
0: tudo
3: de verdade, de coração, são os amores da minha vida. Tipo assim, meus melhores amigos é meu pai e minha mãe. Se eu não tô perto, eu sinto falta. Prefiro a companhia deles, porque geralmente você cresce, você começa a dividir mais seu espaço com outras pessoas, eventualmente com um grupo de amigos, festa, enfim. Cara, eu vou falar que eu sou 98% das vezes é meu pai e minha mãe. Minha
0: que
3: companhia,
0: lindo.
3: Meu fechamento.
1: Caseira total.
0: Caramba.
3: Caseira total.
0: Ah, é
3: eu, meu pai, minha mãe, meus cachorros, meu amor.
0: Ai, já era, tá ótimo. O amor é isso. Vamos de áudio.
1: Bora.
5: Oi, gente. Boa noite, tudo bom?
0: Boa noite.
5: O amor já me levou a me mudar de cidade sem... E morar com uma pessoa que eu quase não conhecia pessoalmente. Essa pessoa é minha amiga, minha melhor amiga.
0: Legal.
5: A gente começou a faculdade e não deu uma semana de aula, já entrou a pandemia. Só que aí, quando tava tudo voltando, a gente decidiu, vamos morar junto, eu e você? E assim, a gente se conhecia virtualmente, mas não se conhecia presencialmente. E foi a melhor época da minha vida. Eu morro de saudade de morar com ela. A gente se deu muito bem. Eu sou madrinha de casamento dela, ela é madrinha de casamento minha, a gente trabalha juntas hoje e ainda bem que eu fui confiando, né, nesse instinto, me levou a mudar de cidade pra fazer uma outra faculdade, mas eu conheci ela.
0: Ela falou uma coisa que é um instinto, né? A gente tem que seguir mesmo, cara.
1: Tem que.
3: E relações da pandemia, cara, eu também. Eu tive uma amiga que eu fiz na pandemia, eu tava na... precisava de um lugar pra tomar banho, eu falei, Flora, tô indo pra tua casa agora, aqui, antes de vir aqui, que ela mora perto aqui. Juro, é a amizade da pandemia, o amor da amizade, ele é uma coisa muito importante na vida.
0: E nada tem a ver com o tempo, vocês já repararam? Tipo assim, muita gente achar, não, tem, eu conheci ontem. Você pode amar sim, tem gente que fala que isso é ser emocionado ou emocionada. Às vezes não, às vezes a conexão é tão real, que parece coisa, sei lá, mano.
3: Bom, agora... Foi o que eu te falei, você descobre que tá faltando uma parte sua que você não sabia.
0: Você não sabia, é.
1: É verdade, porque o meu relacionamento atual começou na pandemia também.
0: Exato. É
1: Foi logo ali, já entrou ali, a gente já ficou junto e falou, ah, então vamos continuar aqui, tá bom.
0: Não dá pra explicar. É isso,
1: ótimo.
0: Vamos de áudio.
6: Oi, Giza. Oi, Caco.
1: Olá.
0: Oi.
6: Boa noite. Aqui quem fala é a Thaís. Sou do Rio de Janeiro. E falando sobre o amor, né? O amor, nossa, me fez quebrar muita cara. Já sofri demais. E hoje meu atual amor e eterno amor, ele me fez uma pessoa muito melhor. Muito melhor em todos os sentidos. Eu sou louca por ele, já estou há 9 anos com ele. Sou louca, louca, louca por ele. Marcos Miranda, te amo!
0: Gente, eu tô amando esse amor!
3: Marcos Miranda tá sendo amado em voz alta, hein?
0: Nossa, mano, o Brasil sabe que você é amado, cara.
1: É.
0: É raro isso.
1: Agora não dá pra você falar diferente, que a hora que chegar em casa vai ter que, né? Chegar junto.
3: Chega junto. Agora eu tenho uma pergunta pra vocês. Você viu que ela falou que o amor quebrou muito a cara dela antes até chegar, né? Verdadeiro amor. Existe amor certo, existe amor errado?
0: Uau!
3: É uma pergunta.
1: Fica a reflexão. Aliás, se a galera quiser mandar no áudio também opinião, acho válido.
0: Eu queria falar sobre isso.
1: Ah, então fala. Filosogiza chegou.
0: Filosogiza chegou, Brasil! Hoje embora. Não, mas é sério, eu concordo com essa reflexão que ela trouxe, porque muita gente costuma falar assim, mano, nada a ver essa pessoa que eu me relacionei, mas essa pessoa te preparou pra onde você tá, cara. Não existe amor errado. Existe o amor que você precisou viver pra ser melhor e deixar outra pessoa melhor também. A gente precisa passar pelas pedras pra simplesmente ser a nossa melhor versão. Você já viu alguém ser bom sem tentativa e erro?
1: Eu tô começando a refletir sobre isso que eu falei da história, né? Quando eu tava ali no terceiro colegial, que eu era apaixonado, deixei de ficar com uma galera, não sei o que lá. Eu acho que sim, acho que me ensinou a não ser otário.
0: Otário, cara, qual é isso? Mas esse negócio de tentativa e erro é muito real, sabe por quê? Por isso que eu brinquei aqui. Será que alguém, muita gente encontrou o primeiro amor e ficou, né? Como será?
3: Sim.
0: Isso, porque não teve tentativa e erro, teve só um acerto,
3: então,
0: cara.
3: Eu não sei. Porque, ó, por exemplo, teve meus pais, né? Que eu não vi. Uhum. Mas o meu irmão e a minha cunhada, eles são o primeiro amor um do outro. Eles estão juntos há 7 anos e amor de escola.
0: Caramba, vão casar, vão ficar juntos.
3: Se Deus
0: sete
3: quiser.
0: Anos,
3: é? E o que eu noto é que você tem que ter a disposição. Não é que você não erra e aprende. É que tem que ter a disposição pra errar e aprender juntos. Então, é muitas versões. E você tá disposta a perdoar uma pessoa, porque você precisa saber, quando você quer amar uma pessoa por muito tempo, você precisa saber perdoar, porque eventualmente vai pisar na bola, ou você, e o perdão tem que ser verdadeiro, né?
0: E é real, Isa. Outro dia eu falei aqui na rádio, né, pra todo mundo, que o mais difícil pra mim, assim, nos relacionamentos, é você amar. Se você amou, a chance desse relacionamento acabar é só tua e do teu parceiro, meu irmão. O mais difícil é conseguir o que é amar de verdade. Então você tem que cuidar, igualzinho regar uma planta mesmo, cara.
1: Mas o que ela falou com relação ao perdão também é difícil, porque muita gente fala, não, tem que perdoar, né, isso aí faz parte da vida, as pessoas erram. Falar é muito fácil, dependendo do que a pessoa fez.
3: Exato.
1: O perdão demora pra você absorver, pra você realmente aceitar ele de fato, sacou?
0: Verdade,
1: e conseguir seguir adiante, mas...
3: E as pessoas erram sem saber, então não tô nem falando, tipo, ah, é aquela pessoa que erra de erro errado mesmo. Às vezes, tipo, é a expectativa que um tem, que o outro não sabe, aí frustra, aí fica chateado. São, sabe, é tanta coisa. E aí, você tem que estar disposta também a viver várias versões dessa pessoa. Isso também é muito doido, porque eu fico pensando, pra você se tornar a sua melhor versão, você tem que passar por várias. E pra ter um amor que persiste tudo isso, o amor tem que ser persistente, né?
1: Tem, com certeza.
0: Vale isso.
3: Yeah.
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0: louco.
1: Tá tão legal.
0: Mandaram aqui.
2: Eu vou sentir muita falta.
0: O Sorchetti Wesley aqui. O Brasil merece esse trio. Estou amando o programa. Mandou um beijo pra você aqui também, Isa. Parabéns, Isa. Que Deus abençoe sempre. Pô, dicas sensacionais.
2: Deixa eu mandar um beijo especial pro Wesley, porque a gente se fala, ou melhor, a gente conversa muito no Instagram. Ele é muito presente lá nos meus posts, então muito obrigada, viu, Wesley, por me acompanhar.
1: Pra quem chegou agora, que o rádio é assim, galera, hoje a gente bateu um papo com a Isabela Del Valle, ela que é criadora de conteúdo, fala sobre tudo nas redes sociais, faz muito conteúdo também falando da história da família dela, da Cacau Show, conteúdos com o pai, empreendedorismo. Ela também tem ótimas dicas de relacionamento. Ela deu várias aqui na live. Isa, pra sua idade, você olha, não é que você reflete, menina?
0: É verdade, né? Já fez alto saúde.
2: Tem que colocar a cabeça pra pensar, né?
1: Tem que colocar a cabeça pra pensar, gente. Tem que refletir. Às vezes a gente não precisa viver pra aprender. Se a gente observar, a gente já aprende bastante, viu? Não é verdade?
0: Até uma coisa que eu aprendi com ela.
2: Principalmente quando você observa pessoas, sabe, mais velhas, o dobro da cidade.
1: Chamou o carro.
0: Nossa,
1: me chamou
0: de velho. Posso falar?
2: Você falou que ela ia me dar a bola pra cortar.
0: Você cortou.
1: Isa aprendeu, mano.
0: Mas agora eu vou mandar outra. Ela falou, pô, né? Tem que botar a cabeça pra pensar. Na sua idade eu nem pensava, eu só ia.
1: Nossa, o carro só ia.
0: Aí que eu me tropeçava aí, fazia um monte de coisa, ia parar na onda.
1: Galera.
0: Já é outro rolê.
1: Meus amores, todo mundo seguindo a Isa nas redes sociais em 3, 2, 1. Qual que é o seu arroba, Isa?
2: Isa Del Valle em todas as redes sociais. Vocês serão muito bem-vindos.
1: Isa, quando começar o parque, quando abrir o parque, você vem aqui?
2: Vem, lógico. Eu volto. Eu volto e trago meu pai. Posso?
1: Duvido.
0: Duvido.
1: Não, agora.
2: Eu trago Xandones. Eu trago Xandones, lógico.
1: Vamos combinar a mesa, porque a gente brincou aqui falando sobre vários assuntos, mas a gente sabe que a gente tá prestes a receber um parque incrível que vai colocar muita família pra se divertir. Que a gente não vai precisar mais pegar avião, nem tirar passaporte, muito menos visto, pra simplesmente fazer o que a sua mãe falou lá atrás, quando ela foi a primeira vez na Disney. Vai existir um lugar aqui no nosso país, no nosso Brasil, que você vai poder se divertir, sorrir, ser feliz, entrar no mundo da magia e viver coisas incríveis que a Cacau Show vai proporcionar, né? Que é o parque da Cacau Show. Quando? Quero datas,
2: Cacau
1: Isa.
2: Parque. Rufem os tambores.
1: Pó, pó, pó, pó, pó, pó, pó, pó.
2: 2027.
1: Gente,
2: final de 2027,
0: estamos
2: aí.
0: Que é logo
1: hora,
0: ali.
1: Cara, então é logo ali. Ô, Isa, volta então, tá?
0: Nossa.
1: Traga seu pai, vamos falar desse parque.
0: Vamos falar desse parque, não, eu ia fazer um desafio aqui, mas aí os caras da NX me matam. Tudo bem, deixa eu falar.
1: O que que é, cara?
0: Não, deixa.
1: Já pensou?
0: Não, você
1: escolhe.
0: Eu entendi
1: tudo.
2: Eu não quero falar nada pra vocês, mas ele já abriu 3 shows, inclusive agora em junho vai abrir show Capital.
0: Capital?
2: Pô, ele já tocou com o Dinho.
0: Eu?
2: Não, meu pai.
0: Ah, seu pai?
1: Então agora falta o NX0, é isso que eu tô falando.
2: Olha lá, mano. Ele vai tocar com vocês.
0: Vamos fazer uma canja
1: também.
0: Lembra
1: que ele tinha uma banda?
2: Lógico,
0: é verdade, é roqueiro. O que que seu pai toca?
2: Ele canta, ele também toca guitarra. Se pedir muito.
1: E faz chocolate. Mano, isso é muito legal. Então, com vocês, na abertura do Cacau Park, NX0, feat o dono do Cacau Park.
2: Alexandre Costa.
1: Mais Alexandre Costa, mais a galera da Mix, mais vocês do outro lado. Tá bom, eu lancei aí, vai que acontece.
0: Vai que, né?
1: Entre razões e emoções, a gente pode fazer valer a pena, né, Isa?
2: Com certeza.
1: Gente, obrigado, queria agradecer a todo mundo. Isa, foi um prazer receber você aqui.
2: Ai, gente, muito obrigada. Minha primeira rádio!
1: Primeira começou na melhor, agora ela tá ferrada.
0: A régua tá.
2: Já tô animada.
0: Vou te falar que a régua é alta, viu?
1: A régua agora subiu. E siga a gente nas redes sociais mais uma vez, da Isa.
2: Isa Del Valle.
1: O meu é o giza.on, giza.on.
0: E o meu arroba Caco Grandino com C, hein? Caco Grandino, C-A-C-U, Grandino.
1: Meus amores, hoje tô saindo de férias, eu volto daqui a pouco, deixo vocês na excelente companhia do nosso amigo, queridíssimo Roberto Reis, que vai fazer o mix tudo aqui junto com o Caco. Eu vou indo nessa porque eu vou casar amanhã. E se eu te contar um negócio, você não sabe, Isa?
2: E a gente não falou do seu casamento?
1: Não, mas eu vou casar. No Instagram, a galera vai poder acompanhar giza.on. Sabe o que que vai ter no meu casamento?
2: Ah.
1: Fundida Cacau Show.
2: Ah!

0: Timita Vida tem que ter amor, tem que ter chocolate.
1: Não tem como, é o melhor fundir.
0: É, desculpa, todo mundo falou, desculpa aí, vamos comer chocolate amanhã, tá bom, Caco?
2: Fechado.
0: A gente vai lembrar desse programa. Gente, beijo, eu volto logo, tá? Aproveitem bastante esses dois homens, os dois homens da minha vida.
2: Aliás,
0: Raiz e Caco.
2: E não sai daí, porque daqui a pouco tem o que querer.
0: Pede no zap com o Roberto Raiz, já manda lá, 11 983 408 1000, beijo.
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10: 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Tietê segue péssima no sentido do Cebolão, da Dutra até a Ponte da Freguesia Dó. Mas ali na altura da Ponte da Freguesia Dó não tem mais manifestação rolando. Quem vai no sentido Ayrton Senna pela Tietê pisa no freio do Cebolão até a Ponte dos Remédios, pela local da Rodovia dos Bandeirantes até a Ponte da Freguesia Dó e tudo congestionado ainda da Estaiadinha até Aricanduva. 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

0: sonora, você vai deixar aqui por conta da Mix. A gente já preparou um final de semana incrível pra você, cheio de presentes, músicas bacanas, programas especiais. Aliás, falando em programas especiais, hoje, a partir das 11 da noite, você não pode perder o Prismatic. Cara, a elite da música eletrônica mundial tá aqui na Mix. Porque o Tiesto trouxe o seu programa pra cá. Sexta tem o Tiesto, sábado tem o Alok, também tem o DJ André Werneck. Bom, enfim, só coisas legais. Deixa eu te falar que tem presente também. 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E aproveitando também, às 8 da noite tem o Pede no Zap. Que música que você quer ouvir, que tem a cara do final de semana? Conta pra gente, já vai dar um gás quando ouvir a música, né? 11 983 408 mil, mensagem de voz com o seu nome, de onde você tá ouvindo a Mix e esse som bacana, agora é contigo.
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0: vai começar daqui a pouquinho. Então já manda uma música bacana que tem a cara do final de semana aí pra gente ouvir. 11 983 408 mil, nessa mensagem de voz. Eu quero saber quem você é, de onde você está ouvindo a Mix e esse som bacana. Posso contar contigo? Por favor, nunca te pedi nada. Brincadeira. Fone de ouvido da Aiva, que presente, nota 10 de 10, hein? Andréa de Jesus, o final do seu telefone é o 5022. O papo é contigo, Andréa. Parabéns. Presentaço já é seu, a equipe da Mix vai entrar em contato.
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0: Deixa eu te contar, atenção, hein? A Apple Music divulgou a data de estreia de um especial da Lady Gaga, que vai estrear na plataforma. Sim, minha gente. O especial foi gravado durante um show que a Mother Monster fez em Nova York, nos Estados Unidos, ainda com a turnê do disco Mayhem. E essa apresentação da Gaga foi gravada em janeiro. E agora vai chegar o streaming, para alegria dos fãs da mamãe. O especial da Lady Gaga vai estrear na plataforma da Apple Music no dia 15 de maio. 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Vai lá quando você puder. 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
5: De volta na Mix, a CET vai monitorar o trânsito nas mediações do túnel complexo viário Maria Malu, que será fechado no sentido Imigrantes das 11:30 da noite de hoje às 4 horas da manhã de amanhã, sábado, dia 9, para serviços de limpeza realizados pela Prefeitura de São Paulo. Atenção, orientações dos agentes da CET por essa região. 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
0: Sim, é um programa feito por você, melhor ouvinte do Brasil. Uma ótima noite. Vem final de semana, seu lindo. Vem que a gente vai te usar até o último segundo. Vamos, a trilha sonora é da Mix. Fica com a gente aqui, leva ela aí pra onde você for. Você não vai se arrepender, nunca se arrepende, né? E agora, até as 9 da noite. Todas as músicas que a gente curtir são as que vão chegar pelo nosso zap, que é o 11 983 408 mil. Mensaginha de voz bonitinha. Você todo dia manda uma mensagem de voz no zap, é ou não é? Você não vive sem o zap. Manda então esse som bacana pra gente rolar. Oi, boa noite, quem é?
2: Boa noite, Rádio Mix. Aqui é o George Armani, de Juiz de Fora, Minas Gerais. Ó, musiquinha boba, sexta-feira, podia ser David Guetta, hein? Boa. Então, gente, solta pra nós essa música top aí. Qualquer uma aí de vocês, é isso mesmo. Obrigadão, hein?
0: Aquela com cara de sexta-feira. Agora, George Armani é nome de rico, muito rico.

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1: Opa, nosso número é 11 983 408 mil. Aliás, foi para esse número que o Alexandre, que é motorista por aplicativo em São Paulo, mandou uma mensagem. Motoristas por aplicativo que deu uma carona pro som da Mix, muito obrigado. Vocês são 5 estrelas.

0: por onde? Vamos ouvir o quê?
1: Boa noite, Mix FM. Aqui é o Luiz, falando de Borda da Mata, sul de Minas. Manda aí pra gente o som do Raimundos, Mulher de Fases.
0: Boa.
1: Valeu, Mix FM.
0: Receba.
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0: Mande uma mensagem de voz com a música que você quer ouvir, não esqueça do seu nome, tá bom? Um abração pro Benedito de Campinas, o Luiz Felipe de Paranaguá, Paraná. Daniel tem Sorocaba, Evelyn, Minas Gerais, tá ouvindo a Mix pela Alexa. Alexa, tocar Rádio Mix. Manda ver.
1: Olá, boa noite, Rádio Mix. Aqui é a Marcele de São Vicente, Litoral, Baixada Santista. Oi, a música do meu fim de semana é Single Lady, Beyoncé. Vamos beber que a mata é difícil.
0: Muito bem, apoiado.
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0: vocês agora, ó.
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0: Tá com seu celular, seu smartphone na mão? Então manda uma mensagem de voz rapidinho, falando teu nome, de onde você tá ouvindo a Mix nesse Brasil grande de meu Deus, e esse som que é a cara do final de semana pra todo mundo ficar feliz. Tô esperando, manda ver.
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2: Diego Barone indicando agora pra você a série animada Invencível do Prime Video, que ganhou a sua 4ª temporada. É um desenho adulto baseado nos quadrinhos do mesmo criador de The Walking Dead, tá? Que conta a história de Mark, filho do super-herói mais poderoso da Terra, o Omni-Man. Aos 17 anos, seus poderes se manifestam e ele resolve se tornar um herói também, mas acaba descobrindo que seu pai é um alienígena infiltrado em nosso planeta com a missão de conquistar. E aí acontece o inevitável confronto de pai contra filho numa primeira temporada ótima que choca você logo no primeiro episódio. A segunda temporada, apesar de um pouco mais lenta, tem uma narrativa melhor, falando de trauma e amadurecimento. Agora, a terceira é o ápice, principalmente por causa da invasão alienígena e da introdução de um vilão impactante que deixa tudo muito intenso. É uma animação pesada, tanto nos temas quanto no que eles chamam de violência gráfica. Um pouco exagerado, talvez, mas como o objetivo é desconstruir o tema super-herói e humanizar com realismo, então até que faz sentido. E o traço da animação tem aquele gostinho de desenho clássico, sabe? Essa nova temporada começou com tudo e mostra o Mark tentando seguir em frente depois de tantas tragédias na sua vida, a relação dele com o irmão e com a namorada, os dois poderosos também, e ele já começa tomando decisões erradas. A série Invencível é do Prime Video. Me segue no Instagram para mais, @DiegoBarone no ar, e lá tem um link do canal Kryptonita no YouTube, onde eu apresento vários conteúdos desse universo.
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1: Para tudo! O Surrai Festival Interlagos 2026 está de volta, maior do que nunca e com direito à atração internacional. O rapper Ja Rule. E não para por aí. Tiaguinho, Ludmilla, Matuê, Belo, Pedro.

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0: ó. Ouviu aí? Final de semana chegou, gente.
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0: Já bateu na porta, a gente já deixou entrar. Pode ficar melhor ainda se você mandar sua música aqui pra gente rolar, né? Demorou, até as 9 da noite, tem tempo ainda. Faz a programação do melhor mix do Brasil. 11 983 408 mil é o nosso zap, manda aí.
2: Fala, galera da Mix, sou o Henrique, falo aqui de Atibaia. Você já ouviu o Skank? Quero dedicar essa música aí pra uma amiga minha chamada Marcele. Manda um salve e um abraço pra ela. Amiga. É nóis, Mix, valeu.
0: Amiga, amiga. Tudo bem.

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1: Bom, final de semana já bateu na porta, já estamos curtindo o final de semana especial, domingão, Dia das Mães. Para você que tem a sua mãe presente, então aproveita para ficar pertinho dela. A gente não sabe até quando a gente vai ter a nossa mãe aqui. E para você que já tem a mãe em outro plano, só as boas lembranças, não é verdade? Bora pedir música então? Faça como a Ellen. Tá no trânsito em São Paulo, dando uma carona pro som da Mix. Obrigado, querido. Um beijo para você e bom final de semana. Jonas é motorista de carga em Teresina, Piauí. O Fael Vasconcelos está em São José do Rio Preto. Arthur, Belém do Pará. O Arthur é motorista por aplicativo nas ruas de Belém. Obrigado, querido. Valeu.
2: Boa noite, Mix. Inácio de Itacoaxetuba. Toca Pet Switch, Lose Control. Valeu.
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0: Semana sim, já estamos com o pé no final de semana. E a música que representa aí o sabadão e o domingão pra você, que, né, leva mais o astral ainda, conta pra gente. 11 983 408 mil.
1: Oi, boa noite. Oi. Meu nome é Emily. Eu tô escutando o Rádio Mix daqui, da cidade de Catanduva. E gostaria de fazer um pedido junto com meus amigos, escutando Lady Gaga, Abracadabra.
0: Oh, Mother Monster, paulada.
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